0: al Santander Arena.
1: Carito, carito, hazme el favorcito.
0: Carito, carito, oye que está carito.
2: Carito, carito, quería ir a ver al Tito.